A palavra de Deus diz: deleita-te no Senhor, e Ele concederá o desejo do teu coração. Salmo 37, versículo 4.

Exalta teu nome. Tu és maravilhoso, bendito, santo eterno. Aleluia, aleluia. Glória a teu nome.